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28 If, o título que Death Horse Beats colleron da matrícula do Volkswagen Beetle da portada do Abbey Road dos Beatles, e o anuncio do seu álbum Chilling Effect, que se publicará a finais deste mes,

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